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0: 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Está mostrando que algo passa com a pessoa que chega lá. 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

0: 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E agora é, nós temos uma experiência vivo. 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Bartimeo aqui. Você sabe como? Lá-me contar. Tem uma diferença entre, vamos poner, um propósito correto para pedir ao Senhor e um desejo de estornar para pedir ao Senhor. Evidentemente, nós estamos mirando Bartimeo aqui a pedir com o propósito correto. De como? Você mira um ponto sumamente importante. Tem seu grito de mudança e está batendo perseverança. Fé sem perseverança está desejo não personal. Egoísmo, você pode me ler. Você quer para Deus fazer coisas, agora aqui, pessoal, ah, você quer desejo para mim, não está fé, está egoísmo. 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E mesmo com a dengue situação aqui, Jesus apara e Jesus avisa e vamos vir. Mas não é mesmo, vamos ver aqui. Uma ilustração de fé, de perseverança, mas é uma ilustração muito interessante. 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
0: 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Tem três elementos sumamente importantes hora de tratar. É graça de Deus. Ora, você trata com a misericórdia de Deus. 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Então, fé é algo assim, Romão. Fé não tem coisa. Fé é segurança de coisa que você não sabe não tem. Você sabe de algo que não tem. 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
0: 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Como se fosse uma coisa automática. Senhora humana, vão exercer fé, vão construir fé, vão entrar junto no bem-estar de esta necessidade e vão praticar todo dia o caráter de Jesus que tem toda hora para ajudar todo esta necessidade. Vão viver com a fé de Bartimeu. 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

0: 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Querido irmão, não está nada estranho que Jesus a trata com ele. 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Você sabe como? Deixa eu contar. Tem uma diferença entre vamos poner um propósito correto para pedir ao Senhor e um desejo de estornar para pedir ao Senhor. 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Uma ilustração de fé, de perseverança, mas é uma ilustração muito interessante. 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

0: 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Tem uma diferença entre vamos pôr um propósito correto para pedir ao Senhor e um desejo de estornar para pedir ao Senhor. 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Uma ilustração de fé, de perseverança, mas uma ilustração muito interessante. 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
3: 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Então, agora vou aqui parte que tem comentário bíblico. Tem tempo aí. Está mostrando que algo passa com a pessoa que chega lá. Quizás ele chega na estação, ela chega lá. Mas, essa coisa também vale para sombra. O que nós temos que mirar no momento que meu irmão está com ela chega no momento meia-noite. Então, Romana, de tempo de Jesus, quando estava algo mais importante nisso. 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